Mas bem ouvir The Weeknd, Save Your Tears, Tears. Agora 9h53. Eu sou Jorge Moreno, a gente se fala amanhã. Tudo de bom pra você. Vem aí um Inspira Mais Relax. Mas antes vou te deixar muito bem acompanhado com o Eric Clapton.

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0: em Campinas, 6 em ponto.
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0: Hoje é 20 de agosto de 2026. Muito prazer, eu sou Jorge Moreno e começa agora o Inspira pela Manhã. Para começar o dia muito bem informado aqui na Inspira FM. Agora em Campinas, 20 graus e segundo a Climatempo, a previsão de céu limpo no início desta manhã. A máxima será de 33 graus e a mínima de 20 graus. Vamos aos destaques dessa edição. Lei Maria da Penha passa a proteger mulheres em casos de violência fora do ambiente doméstico. Campinas começa hoje a operar 4 novos radares na John Boy Dunlop e na Rui Rodrigues. Gade Camp é vice-campeã brasileira de basquete em cadeira de rodas e se prepara para o Campeonato Paulista.
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0: Rocket FM, faz bem ouvir America, a Horse with No Name. Agora 6:13.
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0: Olha, hoje Campinas e região terão tempo firme, calor e baixa umidade do ar. Segundo o CEPAGRE da Unicamp, os ventos deixam o ar mais quente e seco antes da chegada de uma frente fria. A mínima prevista é de 19 graus e a máxima pode chegar a 33 graus. A umidade deve ficar entre 20 e 25%. A previsão de ventos moderados durante a tarde. A recomendação é reforçar a hidratação e evitar exposição prolongada ao sol nos períodos mais quentes, tá? Amanhã, a frente fria muda as condições do tempo, com variação de nebulosidade entre céu parcialmente nublado e nublado.
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1: 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Agora 6h32 e o Supremo Tribunal Federal decidiu ampliar a aplicação das medidas protetivas da Lei Maria da Penha. A decisão vale para casos de violência contra mulheres fora do ambiente doméstico, familiar ou de relações afetivas. Por unanimidade, os ministros definiram que assédio, perseguição e sequestro também podem levar à proteção quando a violência for motivada por gênero. As medidas podem incluir proibição de contato e de aproximação do agressor. A decisão considera a condição feminina da vítima e não o vínculo com quem cometeu a violência.
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0: Pira FM, faz bem ouvir Luke Combs' First Car. Agora 6h46.
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0: E a Justiça do Trabalho suspendeu temporariamente as demissões coletivas feitas pelas Casas Bahia entre os dias 13 e 17 de agosto. A decisão determina a reintegração de cerca de 3 mil trabalhadores com retorno à folha de pagamento e aos benefícios. A empresa terá 5 dias após ser notificada para cumprir a medida. Em caso de descumprimento, a multa será de R$500 por dia para cada funcionário demitido. Novos cortes só poderão ocorrer com mediação do sindicato da categoria. A Casas Bahia informou que avalia a decisão e os próximos passos.
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1: Inspira FM, faz bem ouvir. Agora 6h59. O dólar fechou ontem em queda de 0,87%, cotado a R$ 5,17. O Ibovespa, principal índice da Bolsa Brasileira, subiu 0,90% e terminou o pregão aos 167.830 pontos. Foi a primeira alta após uma sequência de 11 quedas consecutivas. O mercado acompanhou a valorização do petróleo diante das tensões entre Estados Unidos e Irã. Também repercutiu a alta do Federal Reserve, o Banco Central americano, que reforçou preocupações com a inflação nos Estados Unidos. No Brasil, investidores seguem atentos ao cenário eleitoral e às contas públicas.
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1: E vamos às informações do trânsito com Robson Ramos. Bom dia, Robson.
2: Bom dia, Jorge Moreno. As informações do trânsito para quem ouve a Inspira na manhã desta quinta-feira, com destaque para a rodovia Santos Dumont na chegada a Campinas, com lentidão do quilômetro 75 ao 76 no acesso a Anhanguera. Lado contrário, tem boas condições para Viracopos em Indaiatuba agora. 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
3: Muita gente acredita que, para ganhar força e se manter fortalecido, é obrigatório frequentar academia. Mas a resposta é: não necessariamente. É totalmente possível treinar força usando apenas o peso do próprio corpo. Exercícios bem estruturados conseguem trabalhar pernas, braços, abdômen e o corpo todo com muita eficiência. E não pense que, por ser sem aparelhos, o treino é leve. Existem movimentos desafiadores que exigem força, controle, equilíbrio e resistência muscular. Conforme o corpo evolui e os exercícios começam a ficar mais fáceis, dá para aumentar a dificuldade com recursos simples, como elásticos, step, bola ou outros acessórios, trazendo mais resistência ao treino ou apenas aumentar as repetições. O mais importante é que o treino seja bem orientado por um profissional, que saiba ajustar os exercícios para o seu nível e objetivo. No fim das contas, o que fortalece seu corpo não é o lugar onde você treina, é a qualidade e a consistência do treino.
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1: 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Agora 7h15 e o Tribunal de Contas do Estado anulou ontem o leilão do transporte público de Campinas por irregularidades na concorrência. Segundo o órgão, houve alterações na modelagem econômica sem reabertura completa do prazo para envio de propostas. Também houve dificuldade de acesso a documentos usados na análise de ofertas. Além disso, relatórios sobre as propostas só foram concluídos depois da divulgação do resultado. A prefeitura terá de fazer uma nova licitação. Enquanto isso, os ônibus seguem circulando em contrato emergencial, válido por até 2 anos.
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1: Vamos atualizar as informações do trânsito com Robson Ramos. Fala, Robson.
2: Moreno, falando mais do trânsito com destaque agora para quem está na Prestes Maia. Trânsito carregado logo depois da passagem pela Anhanguera para o centro. Essa condição vai até a Prefeito Faria Lima e na João Jorge o trânsito já é mais lento até a chegada ao Terminal Central. Do lado contrário, o caminho para Anhanguera tem boas condições agora. 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
1: 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Agora 7h32. Campinas começa hoje a operar 4 novos radares em avenidas com histórico de acidentes. Os equipamentos foram instalados em 2 pontos da Avenida John Boy Dunlop, perto do terminal Satélite Iris, e em 2 pontos da Avenida Rui Rodrigues, próximo aos terminais Ouro Verde. Os radares fiscalizam excesso de velocidade, avanço de sinal vermelho e parada sobre a faixa de pedestres. Com a ampliação, a cidade passa de 144 para 148 equipapamentos. Outros 6 radares ainda devem ser instalados, totalizando 154 pontos de fiscalização eletrônica. Vamos atualizar as informações do trânsito com Robson Ramos, por falar nisso.
2: Mais do trânsito, e há Moreiras com trânsito lento no sentido do centro, desde um pouco antes da Tancredo Neves, na saída ali da rua Piracicaba. E essa lentidão vai até o acesso a Moisés Gádia. Depois dali a condição melhora, trânsito fica carregado na altura da rua Guararema, depois melhora de novo, e para quem vai no sentido do bairro, a condição é de caminho mais tranquilo. 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
1: 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Agora 7h48 e os candidatos das eleições deste ano estão mais velhos que os de 2022. Dados do Tribunal Superior Eleitoral mostram que a participação de concorrentes com 60 anos ou mais subiu de 17,48% para 21,3%. Ao mesmo tempo, o Senado vai renovar 54 das 81 cadeiras. Entre os senadores que terminam o mandato, 32 tentam reeleição. Outros 10 vão disputar cargos diferentes e 12 não vão concorrer. O levantamento também aponta queda no total de candidaturas no país, de mais de 29 mil para cerca de 20 mil.
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1: Atualizando as informações do trânsito com Robson Ramos.
2: Jorge Moreno, vou falar mais do trânsito com destaque agora para a condição da Avenida Moraes Salles, lenta saindo do Terminal Central, e essa lentidão pesada vai até a altura da Barão de Jaguara. E melhora um pouco, volta a ficar ruim da Lusitânia até a Boa Ventura do Amaral e da Antônio Cesarino até a Coronel Quirino. Do lado contrário, tem lentidão da Antônio Cesarino até a Irmã Serafina e depois melhora bem. 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
1: 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Agora 8:05. A HD Camp, equipe de basquete em cadeira de rodas de Campinas, ficou com o vice-campeonato brasileiro na modalidade. A competição foi disputada entre os dias 2 e 8 de agosto no Centro de Treinamento Paralímpico em São Paulo. Na final, o time campineiro foi derrotado por um time goiano por 69 a 61. O técnico Caio Martins também recebeu o prêmio de melhor treinador do campeonato. Agora, a equipe se prepara para o Campeonato Paulista, com jogos em setembro, na Praia Grande.
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1: Atualizando as informações do trânsito com Robson Ramos.
2: Moreno, tem lentidão na Anhanguera agora no sentido do interior, a partir da passagem pelo quilômetro 94 até o 98 no acesso a Lix da Cunha. Depois dali o caminho é tranquilo. Agora, quem vem de Sumaré para Campinas sofre, porque o congestionamento já começa na altura do quilômetro 113 na saída de Sumaré e vem direto até a chegada a Dom Pedro no 104. Só melhora depois dali, tem que ter paciência para chegar. 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
5: O que um hacker consegue descobrir sobre você em 5 minutos? Em poucos minutos, é possível descobrir nome completo, suas redes sociais, empresas onde já trabalhou, seus familiares, hábitos, locais frequentados e muito mais. Não é porque você foi hackeado, mas porque você mesmo publicou essas informações na rede. O excesso de exposição é um dos maiores riscos da era digital. Os atacantes vão usar os seus próprios dados, compartilhados por você, para tentar uma técnica de engenharia social. Portanto, cuidado e restrinja o que você compartilha na internet.

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1: 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Agora 8h23. E a Prefeitura de Campinas realiza hoje e amanhã o feirão do Refis do ISS, o Imposto sobre Serviços. Contribuintes com débitos poderão negociar as dívidas com 100% de desconto nos juros e nas multas. O benefício vale para pagamento à vista e também agendamento. E também para parcelamento. E o atendimento é por ordem de chegada sem agendamento, tá? Das 8 às 17 horas, no Porta Aberta do Paço Municipal, na Avenida Anchieta, no centro. Quem não puder comparecer pode aderir pela internet até 30 de setembro.
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0: Inspira FM, faz bem ouvir Tim Maia, gostava tanto de você. Agora 8h32.
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0: Olha, mandar uma mensagem de agradecimento pode melhorar o bem-estar, segundo um estudo com mais de 10 mil pessoas em 34 países, incluindo o Brasil. A pesquisa publicada na revista científica PNAS avaliou 6 formas de praticar a gratidão. Enviar a mensagem foi a ação com maior resultado positivo. Os participantes relataram mais otimismo, mais satisfação com a vida e redução do sentimento de inveja. O Brasil ficou em posição intermediária no levantamento. Os pesquisadores destacam que os efeitos foram imediatos e ainda não é possível saber por quanto tempo permanecem.
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0: Atualizando as informações do trânsito com Robson Ramos.
2: Moreno, rodovia dos Bandeirantes no sentido do interior tem um acidente logo depois do acesso a Santos Dumont, passagem pelo quilômetro 87 por ali. Já desde 85 até ali tem trânsito lento, depois a condição melhora bem. Para quem vai no sentido da capital paulista, passando aqui por Campinas, pelo menos nesse trecho a condição da Bandeirantes é de trânsito bom. 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

0: Inspira FM, faz bem ouvir The Cranberries, Linger, agora 8h46.
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0: E o Teatro Oficina do Estudante, no Shopping Guatemi Campinas, recebe esta semana shows de humor e uma atração infantil. Hoje, Camila Cardoso apresenta o stand-up A Técnica de Enfermagem, às 21 horas. Amanhã, Renato Albani sobe ao palco no mesmo horário. Na sexta-feira, Léo Lins apresenta Enterrado Vivo, às 21 horas. O Carioca faz sessões no sábado, às 21 horas, e no domingo, às 19 horas. Também no domingo, o Infantil Gato Galáctico apresenta Chapeuzinho Azul, às 11 e às 15 horas. Os ingressos estão à venda na bilheteria e pela internet.
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0: Inspira FM, faz bem ouvir. Agora faltando 2 minutos para as 9. A Avenida John Boy Dunlop lidera o número de acidentes com queda de postes em Campinas neste ano. Segundo o levantamento da Endec, foram 10 ocorrências entre janeiro e agosto, mais que o dobro das vias que aparecem em segundo e terceiro lugares. O excesso de velocidade é apontado como o principal fator de risco. Quando o motorista responsável é identificado, pode ter que pagar pela reposição do poste com custos entre 3 mil e 14 mil.
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0: Vamos às últimas informações do trânsito com Robson Ramos.
2: Moreno, teve um acidente na John Boy Dunlop, na aproximação da Marcelino Pires Barbosa, no sentido do bairro, aliás, no sentido do centro, perto do Shopping Parque das Bandeiras. Um carro e uma moto colidiram ali, uma mulher já foi levada para o hospital, veículos removidos, lentidão no trecho por aproximação, mas de um modo geral, o motorista consegue seguir por ali. 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
0: Lei Maria da Penha passa a proteger mulheres em casos de violência fora do ambiente doméstico. Campinas começa hoje a operar 4 novos radares na John Boy Dunlop e na Rui Rodrigues. Gadecamp é vice-campeã brasileira de basquete em cadeira de rodas e se prepara para o Campeonato Paulista. Eu sou Jorge Moreno, muito prazer. E a gente volta a se falar amanhã às 6 da manhã. Segue Ana Martins com você agora. E à tarde tem Márcio Cruz, no final da tarde, onde você fica na companhia do Yankee Hungria, com o Checklist. Um grande abraço. 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

bom dia, uma ótima manhã para você na Inspira FM. Você que sintoniza 97.7, ouve a programação também no nosso aplicativo. Eu sou a Ana Martins, tô chegando, fico com você até a 1 da tarde. Tem a Toni Braxton.

Som do Kiss Forever, os hits que marcaram a época também na Inspira FM. Para você, ouvinte, agora tem o Guilherme Arantes, Coisas do Brasil.

0: som da Tracy Chapman, Baby Can I Hold You, os sucessos da música mundial sempre na Inspira FM.
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3: Campinas e região seguem hoje com tempo seco, calor e baixa umidade do ar. De acordo com o CEPAGRE da Unicamp, a temperatura máxima deve ser de 33 graus. A umidade pode cair para níveis entre 20% e 25% durante a tarde. Ventos moderados também são esperados ao longo do dia. A condição é provocada pelos ventos que antecedem a chegada de uma frente fria ao estado. Amanhã, o sistema muda o tempo na região, com mais nuvens e períodos de céu parcialmente nublado a nublado. A Secretaria de Saúde de Campinas e a PUC Campinas lançaram um programa para preparar profissionais diante de emergências climáticas e ambientais. O PET Saúde Clima será desenvolvido em 5 centros de saúde: Sírios Cosmo, Vicente Pisani, Bassoli, Campina Grande e Valença. A iniciativa reúne profissionais da rede, professores e estudantes. As ações incluem prevenção de riscos ambientais, vigilância em saúde e atendimento a populações mais vulneráveis. O programa considera impactos como ondas de calor, enchentes, secas e aumento de doenças transmitidas por mosquitos. As atividades nas unidades já estão em andamento. O Supremo Tribunal Federal decidiu ampliar a aplicação das medidas protetivas da Lei Maria da Penha. A decisão vale para casos de violência contra mulheres fora do ambiente doméstico, familiar ou de relações afetivas. Por unanimidade, os ministros definiram que assédio, perseguição e sequestro também podem levar à proteção quando a violência for motivada por gênero. As medidas podem incluir proibição de contato e de aproximação do agressor. A decisão considera a condição feminina da vítima e não o vínculo com quem cometeu a violência. Luciana Iuri, direto da redação da Inspira FM.
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4: Em 2003, o Lô Borges emplacou a quinta música mais tocada do Brasil. E você talvez nem saiba qual é. Aqui é o Raul Rufo e depois do intervalo eu te conto essa história aqui na Inspira.

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3: Em 2003, o Lô Borges compôs a quinta música mais tocada do Brasil. E quase ninguém sabe que essa música tem o toque dele nela. Tá na Inspira FM, tá em boa companhia. Aqui é o Raul Rufo. E no começo dos anos 2000, o Samuel Rosa pegou o violão e uma melodia saiu quase que psicografada de uma vez só. E ele sentiu ali o estilo do Lô Borges, de quem ele é muito fã. E aí resolveu ligar pro Lô pra mexer um pouco na música dele. Só que o Lô ouviu a música e disse: cara, tá pronta, não tem o que eu fazer aqui. Mas o Samuel insistiu e deixou uma gravação da música com ele. Dias depois, o Lô voltou. Ouvi isso aqui, Samuel. Era uma parte nova, genial, e agora a música estava concluída. Mas faltava a letra. Aí, numa feijoada em Belo Horizonte, o Nando Reis ouviu a melodia que os dois fizeram e costurou nela uma poesia. Foi assim que Lô Borges voltou às paradas de sucesso aos 51 anos com a música Dois Rios, que você ouve agora aqui na Inspira com Skank.

Só na Inspira você ouve uma hora direto de música, sem nenhum intervalo, sucesso da música e do cinema. Lady Gaga com Bradley Cooper, Shallow. Agora tem Phil Collins.

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0: Alex Warren na Inspira FM. Continue com a gente curtindo o melhor do som nacional e internacional.
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3: Campinas começa a operar hoje 4 novos radares em avenidas com históricos de acidente. Os equipamentos foram instalados em 2 pontos da Avenida John Boy Dunlop, perto do terminal Satélite Iris, e em 2 pontos da Avenida Rui Rodrigues, próximo aos terminais Ouro Verde. Os radares fiscalizam excesso de velocidade, avanço de sinal vermelho e parada sobre faixa de pedestres. Com a ampliação, a cidade passa de 144 para 148 equipamentos. Outros 6 radares ainda devem ser instalados, totalizando 154 pontos de fiscalização eletrônica. A Prefeitura de Campinas realiza hoje e amanhã o Feirão do Refis do ISS, o Imposto sobre Serviços. Contribuintes com débitos poderão negociar as dívidas com 100% de desconto nos juros e nas multas. O benefício vale para pagamento à vista e também para parcelamento. O atendimento é por ordem de chegada, sem agendamento, das 8 da manhã até às 5 horas da tarde, no Porta Aberta do Paço Municipal, na Avenida Anchieta, no centro. Quem não puder comparecer, pode aderir pela internet até 30 de setembro. A Avenida John Boy Dunlop lidera o número de acidentes com queda de postes em Campinas neste ano. Segundo o levantamento da INDEC, foram 10 ocorrências entre janeiro e agosto, mais que o dobro das vias que aparecem em segundo e terceiro lugares. O excesso de velocidade é apontado como principal fator de risco. Quando o motorista responsável é identificado, pode ter que pagar pela reposição do poste com custos entre 3 e 14 mil reais. Luciana Iuri, direto da redação da Inspira FM.
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3: Sim, noites ruins aumentam sua fome, sua vontade de doce e diminuem sua disposição para ir treinar. Sono ruim bagunça hormônios ligados ao apetite e à síntese muscular. O emagrecimento e a melhora da massa muscular não acontece só na cozinha ou na academia. Acontece também durante o descanso e o sono.
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0: Fornum Blondes, WhatsApp, hit que marcou o comecinho dos anos 90 e a gente ouviu na Inspira FM informações do trânsito por aqui.
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2: Bom dia, excelente quinta-feira para você que tá ligado aqui com a gente na Inspira. E eu tô observando agora o seu caminho pela Avenida Doutor Moraes Salles. E para quem vai no sentido da Norte-Sul, tem congestionamento desde o Terminal Central e até a passagem pela Coronel Quirino. No sentido da Norte-Sul, dá para utilizar o caminho da Cônego Cepião ou ainda a Via Expressa Valdemar Pascoal e depois a General Marcondes Salgado. 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

0: Daryl Hall e John Oates, One on One na Inspira FM. Fica agora com as notícias do jornalismo e as informações do trânsito.
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2: Tem destaque agora do caminho pela rodovia Dom Pedro para quem segue no sentido Dutra, sentido Jacareí. Ali em Itatiba, dois trechos de congestionamento, do 112 até o 110 e mais à frente, por causa de obras, do quilômetro 100 até o 94. Depois já vai bem. Dom Pedro, sentido Campinas, bem livre agora. 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
4: A INDEC começa hoje uma nova fase de testes no trânsito da região da Avenida Brasil, no Jardim Guanabara, em Campinas. As mudanças são provisórias e valem das 6 horas da manhã até as 9 e das 11 da manhã até as 2 horas da tarde, nos horários de maior movimento do Colégio Oficina do Estudante. Um trecho da Rua Felipe dos Santos terá o sentido invertido e parte da Rua Doutor Henrique Mangião passa a ter mão dupla. Ainda não há data para o fim dos testes. A INDEC vai avaliar os resultados antes de decidir se as mudanças serão definitivas. A companhia aérea Latam informou que uma falha de segurança expôs dados de clientes a acessos não autorizados. O problema foi identificado em 29 de julho e envolveu nome, endereço, telefone, e-mail e dados do programa de fidelidade. Também foram acessados os primeiros 6 e os últimos 4 números do cartão de crédito, mas não o número completo nem o código de segurança ou senhas. A empresa não informou quantos clientes foram afetados. A Latam alerta para mensagens e ligações falsas e diz que não pede senhas, códigos por SMS ou dados completos de cartão por telefone ou aplicativos. Mesmo com a redução da fila de espera, segurados relatam demora de até 8 meses por respostas do INSS. Dados do governo indicam que havia 1,5 milhão de pedidos pendentes no fim de julho. O volume caiu, mas os benefícios negados cresceram 70% neste ano na comparação com o mesmo período de 2025. Quem discordar da decisão pode apresentar recurso administrativo sem custo em até 30 dias pelo aplicativo ou site Meu INSS, na opção Recurso Ordinário. Luciana Iuri, direto da redação da Inspira FM.
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4: Tô aqui no Festival de Cinema de Gramado e eu quero muito que vocês conheçam o Gugu, gente. Protagonista do filme mais lindo dessa competição esse ano. Feito Pipa, do diretor Alain de Botton. Impossível sair da sessão sem se apaixonar por esse menino. O filme levou uma sala lotada às lágrimas aqui em Gramado, tá? Bom, Gugu tem 11 anos, é queer, perdeu a mãe, mora com a avó e tem um pai que não consegue aceitar bem que ele seja como ele é. Mas o Gugu também não pede desculpa por isso não, tá? Só que a avó começa a perder a memória pro Alzheimer. E aí ele vai perdendo também justamente a pessoa que sempre foi a maior referência de amor dele. Olha, parece pesado, mas longe disso, tá? O filme é doce, engraçado, cheio de vida, cheio de amor. Eu conversei com o Lázaro Ramos, que faz o papel desse pai, tá lá no meu Instagram, @RenataBoldrini. Guarda esse título, hein? É isso. Tô indo, mas eu volto. Sou Renata Boldrini, com as notícias do cinema.

0: O Sir Paul McCartney, No More Lonely Nights, na Inspira, informações atualizadas do trânsito para você.
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2: Atenção você que vai fazer o trajeto pelo corredor da Lix da Cunha, Robert Bosch, Campinas, Montemor. Tem obras ali pela Robert Bosch, deixando o caminho congestionado logo depois da Anhanguera e até a rodovia da Alberto Panzan. Depois, pela Campinas Montemor, o caminho vai bem. No sentido contrário, sentido centro de Campinas, tudo tranquilo tanto pela Robert Bosch quanto pela Lix da Cunha. 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

0: Tears for Fears, Everybody Wants to Rule the World. Para fechar essa hora na Inspira, o Márcio Cruz está chegando para ficar com você. Ouça a nossa programação também no Inspira FM, que é o nosso aplicativo. Eu sou a Ana Martins, volto amanhã às 9 da manhã.
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3: Cursos profissionalizantes oferecidos a pessoas em situação de rua em Campinas ajudaram a recolocar mais de 30% dos formandos no mercado formal de trabalho. Em 2025, 75 pessoas concluíram as capacitações da Casa da Cidadania em parceria com o Instituto A Esperança. Os cursos incluem elétrica predial, confeitaria, barbearia e informática. Para participar ou solicitar atendimento a uma pessoa em situação de rua, o contato é pelo telefone 156 da Prefeitura de Campinas. Médicos do Reino Unido alertam para os riscos do cigarro eletrônico entre crianças e jovens. Uma associação britânica analisou cerca de 81 estudos e encontrou relação entre o uso desses produtos e problemas respiratórios como tosse e chiado no peito, além de dependência à nicotina. A análise também aponta possíveis impactos na saúde bucal e no sono. Os especialistas reforçam que o cigarro eletrônico não deve ser considerado inofensivo. No Reino Unido, quase um em cada 5 jovens de 11 a 17 anos já experimentou o produto. A cantora Bruna Black apresenta o show do álbum Fulorá no dia 28 de agosto, às 8 horas da noite, no Centro Cultural SESI Campinas. A apresentação faz parte da Semana da Música e terá repertório autoral com influência de ritmos nordestinos como maracatu, coco e ciranda. O álbum reúne 13 composições inspiradas em temas como maternidade, relações afetivas e identidade. A entrada é gratuita e os ingressos poderão ser reservados a partir de amanhã, ao meio-dia, pelo site Meu SESI. Luciana Iuri, direto da redação da Inspira FM.
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estamos na quinta-feira. Que bom que você está aqui na Inspira, em 97.7 e também pelos dispositivos digitais. Prazer falar contigo. Eu sou o Márcio Cruz. Vamos seguir juntos a partir de agora por aqui na tarde da Inspira. Para começar, tem Lose Control com o Ted Swings.

Elton John, Blue Eyes. Essa é Inspira FM, tocando as melhores músicas. Estamos lá no site inspirafm.com.br e também no Instagram. Segue a gente. Pet Shop Boys.

0: Shalamar, para a gente fechar essa hora na Inspira. Vamos fazer uma pausa, uma boa tarde de quinta-feira para você. Eu volto daqui a pouco com o Guilherme Arantes, vai ter John Legend, Marisa Monte, Another Level e muito mais. 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
3: Eleitores que estiverem fora da cidade onde votam têm até hoje para solicitar o voto em trânsito nas eleições 2026. O pedido pode ser feito pela Justiça Eleitoral, pela internet, para quem tem biometria cadastrada, ou presencialmente em um cartório eleitoral. Quem votar em trânsito dentro do próprio estado poderá escolher candidatos para todos os cargos. Em outro estado, será possível votar apenas para presidente. Quem solicitar a mudança e não comparecer terá que justificar a ausência. A aprendizagem dos estudantes da rede pública brasileira avançou nos últimos 20 anos, mas matemática ainda preocupa no ensino médio. Segundo o estudo do Todos pela Educação, divulgado hoje, a análise considera os dados mais recentes do SAEB referente a 2025. Apenas 8,5% dos alunos concluíram o ensino médio com nível adequado em matemática. Outros 58,6% ficaram abaixo do nível básico. No quinto ano, 50,6% atingiram um nível adequado em matemática e 60,7% em português. A nova regra da Lei Seca passa a permitir testes para identificar drogas e outras substâncias que podem prejudicar a capacidade de dirigir. A resolução do Conselho Nacional de Trânsito entrou em vigor ontem, mas a fiscalização com esses equipamentos só começa depois da certificação dos aparelhos e dos exames. O teste vai apontar a presença da substância sem medir a quantidade. A identificação também deverá ser acompanhada da avaliação dos sinais apresentados pelo motorista. A punição continua a mesma: multa de R$ 2.934, suspensão da carteira por 12 meses e retenção do veículo até a chegada de um outro condutor habilitado. Luciana Iuri, direto da redação da Inspira FM.
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0: Bruce Hornsby com The Range, pra gente fechar essa hora aqui na Inspira. Uma pausa pro jornalismo, eu toco daqui a pouco o Djavan, vai ter Alanis Morissette, Carly Simon, Rita Lee, ainda Jason Mraz e muito mais.
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2: 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A INDEC realiza neste sábado uma operação especial de trânsito para o Unicamp de portas abertas em Barão Geraldo. A expectativa é de cerca de 50 mil visitantes e 580 ônibus fretados. Os agentes de trânsito vão organizar a circulação no entorno da universidade das 7 horas da manhã às 6 horas da noite. Serão montados dois corredores para os ônibus com acesso pelas portarias 2 e 6 da Unicamp. O transporte público e a circulação de pedestres seguem normalmente. A orientação para quem não vai ao evento é evitar a região, se possível. A FIFA divulgou hoje o calendário da Copa do Mundo Feminina de 2027, que será disputada no Brasil. O Maracanã, no Rio de Janeiro, recebe a abertura no dia 24 de junho, com a seleção brasileira em campo e também a final em 25 de julho. O Brasil será cabeça de chave do Grupo A. A seleção ainda jogará a primeira fase em São Paulo e Brasília. O torneio terá 32 seleções e o sorteio dos grupos será realizado em dezembro. O Tivoli Shopping, em Santa Bárbara do Oeste, recebe neste sábado e domingo mais uma edição do Encontro de Fãs de Harry Potter. O evento terá experiências inspiradas na saga, como teste de varinha, velas flutuantes, capa da invisibilidade, personagens e cenários para fotos. Também haverá uma reprodução da plataforma 9 3 quartos, local fictício, onde na história os estudantes embarcam no trem para Hogwarts. No sábado, o evento será das 10 horas da manhã até às 10 horas da noite e no domingo das 11 da manhã até às 10 da noite. Luciana Iuri, direto da redação da Inspira FM.
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Alanis Morissette, Carly Simon, essa é a Inspira FM, faz bem ouvir. Uma excelente tarde para você e acesse nosso site Inspira FM. Agora tem Bee Gees.

Stars, Jason Mraz aqui na Inspira em 97.7. Aproveita, baixa o aplicativo Inspira FM. Agora tem Bruno Mars, Anderson .Paak e Silk Sonic.

0: George Benson, pra gente continuar curtindo os melhores sons aqui na Inspira. A gente faz uma pausa pro jornalismo, chegando aqui pra te atualizar com as informações. Já já tem os Paralamas, vou tocar Robbie Williams, Coldplay, Pepeu Gomes e muito mais. 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
3: A Prefeitura de Campinas terá que realizar uma nova disputa para definir as empresas que vão operar o transporte público da cidade pelos próximos 15 anos. O Tribunal de Contas do Estado anulou ontem o leilão e o resultado que havia definido os vencedores. O edital e os estudos preparatórios, porém, foram preservados. O contrato emergencial atual também não foi afetado. A Prefeitura pretende realizar uma nova disputa ainda em 2026, mas não há data definida. O Ministério da Saúde analisa suspender por até 90 dias a colocação de flúor na água distribuída à população. O pedido foi feito por uma entidade do setor de água e esgoto devido à falta do produto usado para adicionar flúor na água. O flúor é colocado na água para ajudar na prevenção de cáries. Segundo o Ministério, ainda não há decisão nem prazo para uma resposta. A pasta informou que procura fornecedores para fazer uma compra emergencial do produto. A Unicamp realiza neste sábado a edição 2026 do programa Unicamp de Portas Abertas no campus de Barão Geraldo, em Campinas. O evento será das 9 horas da manhã até as 5 horas da tarde, com entrada gratuita, e mais de 50 mil estudantes já estão inscritos. A programação permite conhecer cursos, atividades de ensino, pesquisa e extensão da universidade. Visitas individuais, de famílias ou grupos não precisam de inscrição. Neste ano, o evento também celebra os 60 anos da Unicamp. Luciana Iuri, direto da redação da Inspira FM.
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5: Você não precisa cortar o pão para emagrecer. Se você não tiver doença celíaca ou intolerância à sensibilidade ao glúten, o pãozinho não é o vilão. O problema está no excesso e nos recheios errados, calóricos e de baixa saciedade. Dá para incluir sim um pãozinho durante o seu dia. Tudo depende de quanto e com o que você vai comer. Um pão com ovo, queijo e fruta é com certeza muito melhor que vários biscoitinhos e bebidas fites por aí.
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0: chique pra gente fechar essa hora na Inspira. Os grandes clássicos tocam por aqui o melhor da música nacional e internacional. Eu sou o Márcio Cruz, me despeço, a gente se fala amanhã a 13h. Eu aproveito aqui e dou as boas-vindas ao Yank, que a partir de hoje comanda o Checklist. Seu fim de tarde bem acompanhado aí de boa música, as informações. A gente se fala então aqui na programação da Inspira FM. Forte abraço para você e continue com a gente. Aproveita, acesse o site, baixe o aplicativo Inspira FM, porque faz bem ouvir.
1: Obrigado, Márcio. 5:02 em Campinas.
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1: Hoje, quinta-feira, 20 de agosto de 2026, muito prazer. Eu sou o Ian, que começa agora o Checklist, seu programa de músicas e notícias da Inspira FM. Agora em Campinas, 29 graus. Segundo a Climatempo, a previsão é de céu ensolarado ainda neste final de tarde, com máxima de 31 e mínima de 16 graus. Vamos aos destaques desta edição? Acúmulo de função e dano, assédio moral. Campinas soma mais de 7 mil processos em 7 meses. Segurados relatam espera de até 8 meses por resposta do INSS. Ronaldinho retorna ao futebol profissional em time de terceira divisão da Itália. Agora tem informações do trânsito com Gilberto Souza. Boa tarde, Giba.
4: Olá, Yank. Boa tarde para você, pro ouvinte Inspira FM. Excelente quinta-feira. Por enquanto, trânsito tranquilo nas principais vias e corredores, mas a tendência é que o congestionamento aumente nas próximas horas. Já tem bastante movimento no trecho de sempre da Dom Pedro, na direção do 104 da Anhanguera, no anel viário. Tem redução de velocidade da Comendadora Aladino Selby. Por enquanto, dá para encarar. A rodovia Anhanguera, aliás, sistema Anhanguera Bandeirantes, nas duas direções, na passagem por Campinas, nenhuma dificuldade. Quem sai de Campinas para São Paulo, hoje quinta-feira no centro expandido na capital paulista, vale rodízio para carros com placas finais 7 e 8. 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
2: 5:16, a passagem de uma frente fria muda o tempo amanhã em Campinas e região, com queda nas temperaturas e possibilidade de pancadas de chuva isoladas. Segundo o Cepagri da Unicamp, a máxima deve ficar entre 27 e 29 graus, com umidade do ar abaixo de 30%. O dia terá variação de nebulosidade e rajadas de vento entre 40 e 45 km por hora. A frente fria traz também ar mais frio e as temperaturas devem cair ainda mais no fim de semana. 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

0: Duran Duran na Inspira FM. Passageiros que cometerem atos graves de indisciplina em aviões poderão ficar até um ano proibidos de viajar em voos nacionais. A regra da Agência Nacional de Aviação Civil entra em vigor em 14 de setembro. A suspensão poderá variar de 6 meses a um ano em casos considerados gravíssimos, como agressão a tripulantes ou tentativa de entrar na cabine sem autorização. Outras infrações poderão gerar multa de R$ 17.500. A proibição valerá para todas as companhias aéreas do país, mas não será aplicada em voos internacionais. O passageiro terá direito à defesa. E agora a gente tem informações do trânsito com Gilberto Souza.
1: Oi, Anki, como sempre acontece nesse horário, Lix da Cunha e Robert Bosch congestionadas na saída de Campinas, mas tudo melhora depois da Adalberto Panzão. O congestionamento começa na Lix da Cunha, um pouco antes da Praça João dos Santos Teixeira, e o caminho vai no anda e para até o onda Robert Bosch. Depois da Adalberto Panzão, como eu disse, vai tudo bem. Entre a Adalberto Panzão e o centro de Campinas, Robert Bosch e Lix da Cunha, boas, pouco movimento. 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
2: Inspira FM 5h46. A FIFA divulgou hoje o calendário da Copa do Mundo Feminina de 2027, que será realizado no Brasil. O Maracanã recebe a abertura com a seleção brasileira no dia 24 de junho e também a final no dia 25 de julho. O Brasil será a cabeça de chave do Grupo A e jogará a primeira fase em São Paulo e Brasília. A Neoquímica Arena será o estádio com mais partidas, com 10 jogos. A competição terá 32 seleções e o sorteio dos grupos será em dezembro. 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

0: Esse foi Guilherme Arantes, da Inspira FM Deixa Chover. Fórum Trabalhista de Campinas registrou 7.145 processos envolvendo assédio moral, acúmulo de função ou indenização por dano moral entre janeiro e julho deste ano. Em todo o ano passado, foram 11.708 ações desse tipo. Segundo o Tribunal Regional do Trabalho da 15ª Região, a maior conscientização dos trabalhadores e o aumento das cobranças por atividade estão entre os fatores relacionados à procura pela justiça. Na região atendida pelo tribunal, foram mais de 71 mil processos até julho. Agora tem informações do trânsito com Gilberto Souza.
1: Olá, Yank. Olá, ouvinte. Inspira FM do Taquaral para o centro, Orozimbo e Norte Sul, com pedaços ruins. A Orozimbo tem redução de velocidade já a partir da passagem pela Norte Sul. Tem um trecho de melhora a partir da Avenida Brasil, mas volta a congestionar a partir da Doutor Delfino Sintra. Depois só tem alívio mesmo na chegada a Senador Saraiva. Difícil se aproximar do Terminal Central de Campinas. A Norte Sul tem lentidão desde a Orozimbo, caminho melhor a partir da Santo Antônio, mas a partir da Gustavo Ambruste, tudo trava, anda e para pareando até a passagem pela Doutor Moraes Salles. Orozimbo e Norte Sul, no sentido do Taquaral, boas condições. 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
4: Nunca treinou na vida e quer começar a correr? Sim, você pode, mas o ideal é começar de forma gradual. O corpo precisa de tempo para adaptar músculos, articulações, tendões e o sistema cardiovascular ao impacto da corrida. Por isso, uma ótima estratégia é começar alternando caminhada com trotes leves. Além disso, fortalecer pernas, core e pés ajuda muito na prevenção de dores e lesões. Correr é um movimento natural do corpo, mas condicionamento e técnica precisam ser construídos aos poucos. O mais importante é começar respeitando o seu ritmo.
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0: Esse foi Brian Ferry's Live to Love.
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0: Mesmo com a redução da fila de espera, segurados relatam demora de até 8 meses por respostas do INSS. Dados do governo indicam que havia 1,5 milhão de pedidos pendentes no fim de julho. O volume caiu, mas os benefícios negados cresceram 70% neste ano, em comparação ao mesmo período de 2025. Quem discordar da decisão pode apresentar recurso administrativo sem custo em até 30 dias pelo aplicativo ou site Meu INSS. Vá na opção Recurso Ordinário.
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0: A Unicamp realiza neste sábado a edição 2026 do programa Unicamp de Portas Abertas no campus de Barão Geraldo, em Campinas. O evento será das 9 às 17 horas, com entrada gratuita, e mais de 50 mil estudantes já estão inscritos. A programação permite conhecer cursos, atividades de ensino, pesquisa e extensão da universidade. Visitas individuais e de famílias ou grupos não precisam de inscrição. Neste ano, o evento também celebra 60 anos da Unicamp. Agora tem mais informações do trânsito com Gilberto Souza.
2: Olá, Yankee, de volta na Inspira FM. Motorista, atenção, ocorrência na saída do 95 da Anhanguera, acesso a John Boy Dunlop. A pista lateral da Anhanguera está péssima desde o quilômetro 98. Já a pista interna da Anhanguera sentido São Paulo está livre nesse trecho. A John Boy, para quem sai do centro de Campinas, vem ruim até a ocorrência desde a José Pancetti. Atenção na região. 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
2: Novos CNPJs passarão a combinar letras e números ao longo de 2026. A mudança amplia a quantidade de combinações disponíveis para o registro de empresas no país. O documento continuará com 14 caracteres. Quem já possui o CNPJ não terá o número alterado. Empresas, porém, precisam adaptar sistemas de notas fiscais, cadastros e programas de gestão para reconhecer também o novo formato.
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2: 7:01, o aeroporto municipal de Americana está fechado para pousos e decolagens desde terça-feira, dia 18, por causa de uma nova etapa das obras de modernização. A previsão é de que a interdição dure até 15 dias. Os trabalhos incluem a pavimentação do alargamento da pista e a revitalização do trecho existente. O projeto também prevê melhorias para permitir operações noturnas. Nesta etapa, o investimento é de aproximadamente 16 milhões. A gente segue com mais informações de trânsito com Gilberto Souza.
3: Ouvinte Inspira FM, cuidado, ocorrência na Santos Dumont, no quilômetro 73, na passagem ali pelo Rio Capivari, sentido centro. Tem redução de velocidade desde os 70, logo depois da passagem pela rodovia dos Bandeirantes. Um pouquinho de paciência e cuidado com redução de velocidade repentina. Depois do 73, vai tudo bem até o centro de Campinas. A Santos Dumont de Campinas até o aeroporto, nenhuma dificuldade agora. 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
7: Vamos aqui a pequenos hábitos que podem salvar os nossos dados. As maiores proteções, normalmente, vêm de alguns hábitos simples. Usar autenticação em dois fatores, atualizar todos os nossos dispositivos, desconfiar de links e mensagens, criar senhas únicas para cada serviço e fazer backups recorrentemente. Segurança não é sobre paranoia, é sobre disciplina. Pequenas atitudes hoje podem evitar grandes problemas amanhã.
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0: Lisa Stansfield. Inspira FM, faz bem ouvir, 7:15.
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0: A aprendizagem dos estudantes da rede pública brasileira avançou nos últimos 20 anos, mas a matemática ainda preocupa no ensino médio. Segundo o estudo de todos os pela educação, divulgado hoje, a análise considera os dados mais recentes do Saab, referente a 2025. Apenas 8,5% dos alunos concluíram o ensino médio com nível adequado em matemática. Outros 58,6% ficaram abaixo do nível básico. No quinto ano, 50,6% atingiram o nível adequado em matemática e 60,7% em português.
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0: Médicos do Reino Unido alertam para o risco do cigarro eletrônico entre crianças e jovens. Uma associação britânica analisou cerca de 81 estudos e encontrou relação entre o uso desses produtos e problemas respiratórios, como tosse e chiado no peito, além de dependência de nicotina. A análise também aponta possíveis impactos na saúde bucal e no sono. Os especialistas reforçam que o cigarro eletrônico não deve ser considerado inofensivo. No Reino Unido, quase um em cada cinco jovens são considerados, já experimentaram o produto. Agora a gente segue com notícias do trânsito.
2: Olá, Yankee. Olá, ouvinte. Inspira FM, uma última informação para viabilizar trabalhos da Sanasa. A Indec vai interditar totalmente o tráfego de veículos no trecho da rua Doutor Guilherme da Silva, no Cambuí, amanhã, no período das 8:30 da manhã até as 4 da tarde. A via será fechada no trecho entre a Avenida Júlio de Mesquita e a rua João Francisco de Andrade. No local, próximo ao número 172, a Sanasa vai realizar obras de reparo em afundamento na faixa central e correção na rede de esgoto. Fique atento com os bloqueios e desvios. 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
0: Ronaldinho Gaúcho acertou o retorno ao futebol profissional aos 46 anos, depois de mais de uma década longe dos gramados. O ex-jogador desembarcou hoje na Itália para se juntar ao Ravenna, clube da terceira divisão do campeonato italiano. A diretoria pretende inscrever o brasileiro para disputar as partidas oficiais. O Ronaldinho não joga profissionalmente desde 2015, quando deixou o Fluminense. Ele foi eleito duas vezes o melhor jogador do mundo pela FIFA e conquistou a Copa do Mundo de 2002 com a seleção brasileira.
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2: Inspira FM, faz bem ouvir. 8 em ponto. Campinas recebe no dia 5 e 6 de setembro sessões gratuitas de cinema drive-in no Parque Pedreira do Chapadão. O Cine Autorama terá 4 filmes, entre eles F1 O Filme, Quero Ser Grande e Pequena Miss Sunshine. Cada sessão terá 100 vagas para carros, com reservas antecipadas pelo site do Cine Autorama. Quem estiver sem veículo também poderá assistir ao filme em uma área com cerca de 20 cadeiras ocupadas por ordem de chegada. Agora a gente tem as últimas informações do trânsito com Gilberto Souza.
3: Ocorrência na pista norte do anel viário, quilômetro 12, logo depois da rodovia dos Bandeirantes, tem bloqueio parcial, o caminho está no anda e para por quase 2 quilômetros, muito cuidado, trânsito afunilado, você vai perder um pouquinho de tempo, mas atenção, com redução de velocidade repentina, depois do quilômetro 12, o caminho vai bem. A pista interna do anel viário, sentido norte, tem redução de velocidade no trechinho próximo ao 104 da Anhanguera, passagem pela Comendador Aladino, Selme, apenas excesso de veículos, dá para insistir. 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
2: E você ouviu no checklist de hoje? Acúmulo de função, dano e assédio moral. Campinas soma mais de 7 mil processos em 7 meses. Segurados relatam espera de até 8 meses por resposta do INSS. Ronaldinho retorna ao futebol profissional em time de terceira divisão da Itália. Checklist fica por aqui, volta amanhã a partir das 5 da tarde. Eu sou Yank, sigo com você até às 10 da noite aqui na Inspira FM. 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
4: Tô aqui no Festival de Cinema de Gramado e eu quero muito que vocês conheçam o Gugu, gente. Protagonista do filme mais lindo dessa competição esse ano. Feito Pipa, do diretor Alain de Botton. Impossível sair da sessão sem se apaixonar por esse menino. O filme levou uma sala lotada às lágrimas aqui em Gramado, tá? Bom, Gugu tem 11 anos, é queer, perdeu a mãe, mora com a avó e tem um pai que não consegue aceitar bem que ele seja como ele é. Mas o Gugu também não pede desculpa por isso não, tá? Só que a avó começa a perder a memória pro Alzheimer. E aí ele vai perdendo também justamente a pessoa que sempre foi a maior referência de amor dele. Olha, parece pesado, mas longe disso, tá? O filme é doce, engraçado, cheio de vida, cheio de amor. Eu conversei com o Lázaro Ramos, que faz o papel desse pai, tá lá no meu Instagram, @Renata Boldrini. Guarda esse título, hein? É isso. Tô indo, mas eu volto. Sou Renata Boldrini, com as notícias do cinema.

come. Norah Jones na Inspira FM, Don't Know Why. A gente segue com Lenha, Zé Cabaleiro. 8h21.

Inspire FM, faltando um minuto para as 9 da noite. Essa foi a Maria Bethânia, tá combinado. Para quem está sintonizado em 97.7, vem aí a Voz do Brasil. Mas se você nos ouve pelo site ou aplicativo, continue com a programação da Inspire FM. 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